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1: E lá se foi, lá se vai, a edição de número 657 do seu Dance Play. Nas mixagens tem sempre eu, DJ Doug Mix, mandando ver durante uma hora, sem intervalo comercial e aquele papo de sempre. 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Rapaziada, muito obrigado pelo carinho. Fiquem todos com Deus e até a semana que vem, se Deus quiser.
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2: 21 horas e 5 minutos.
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4: 21 horas e 16 minutos.

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Tony Braxton aqui nos 97.7. Para você que não baixou nosso aplicativo ainda, baixe aí no seu dispositivo Inspira FM. Michael Bublé.

Just Done pra gente fechar essa hora aqui na Inspira, faz bem ouvir e se prepare que daqui a pouquinho tem um esquenta da noite chegando. É o Dance Sem Parar aqui nos 97.7.

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0: bom que você tá com a gente aqui na Inspira, curtindo só os grandes sucessos. Falando em grandes sucessos, vamos fazer um passeio agora, uma viagem musical, anos 70, 80, 90, até pelos anos 2000. É o Dance Sem Parar, que começa a partir de agora o seu esquenta do sábado à noite. E pra gente abrir os trabalhos por aqui, vamos voltar lá pra 1975. Gloria Gaynor.
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0: Squareheads, Happy, fechando essa primeira hora aqui do Dance Sem Parar, é o nosso esquenta do sábado à noite. Você pode baixar nosso aplicativo aí, Inspira FM, acessar o nosso site também e ouvir de qualquer lugar do mundo. Já já a gente volta aqui, vai ter W, Madonna, Barry Wright e um monte de música aqui na Inspira FM, faz bem ouvir.
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Maria Santíssima, que em vossa imagem milagrosa de Aparecida espalhais inúmeros benefícios sobre o Brasil. Eu, embora indigno de pertencer ao número dos vossos servos, mas desejando participar dos benefícios da vossa misericórdia, prostrado a vossos pés, consagro-vos o entendimento para que sempre pense no amor que mereceis. Consagro-vos a língua para que sempre vos louve e propague a vossa devoção. Consagro-vos o coração para que depois de Deus vos ame sobre todas as coisas. Recebei-nos, ó Rainha incomparável, o ditoso número dos vossos servos. Acolhei-nos debaixo da vossa proteção. Socorrei-nos em nossas necessidades espirituais e temporais, e sobretudo na hora da nossa morte. Abençoai-nos, ó Mãe Celestial, e com vossa poderosa intercessão fortalecei-nos em nossa fraqueza, a fim de que, servindo-vos fielmente nesta vida, possamos louvar-vos, amar-vos e render-vos graças no céu.

abençoai esta água e fazei que ela nos recorde nosso batismo, para que, purificados de nossas faltas, vivamos como cristãos, membros da vossa igreja, e cheguemos um dia à vida eterna. Por Cristo nosso Senhor.

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1: Meia-noite e 6 minutos.
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Ó Maria Santíssima, que em vossa imagem milagrosa de Aparecida, espalhais inúmeros benefícios sobre o Brasil. Eu, embora indigno de pertencer ao número dos vossos servos, mas desejando participar dos benefícios da vossa misericórdia, prostrado a vossos pés, consagro-vos o entendimento para que sempre pense no amor que mereceis. Consagro-vos a língua para que sempre vos louve e propague a vossa devoção. Consagro-vos o coração para que depois de Deus vos ame sobre todas as coisas. Recebei-nos, ó Rainha incomparável, no ditoso número dos vossos servos. Acolhei-nos debaixo da vossa proteção. Socorrei-nos em nossas necessidades espirituais e temporais, e sobretudo na hora da nossa morte. Abençoai-nos, ó Mãe Celestial, e com vossa poderosa intercessão, fortalecei-nos em nossa fraqueza, a fim de que, servindo-vos fielmente nesta vida, possamos louvar-vos, amar-vos e render-vos graças no céu por toda a eternidade.

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0: Produção Milícia da Imaculada.
1: Estamos no terceiro domingo da Páscoa e o evangelista Lucas, no capítulo 14, nos mostra o encontro de Jesus ressuscitado com dois discípulos que voltavam de Jerusalém para Emaús, tristes e decepcionados, pois Jesus fora crucificado. Mas aí acontece a surpresa. Jesus começa a caminhar com eles e, sem se dar a conhecer-se, vai tirando-os do abismo do desencanto e do desânimo no qual se achavam. Aquece-lhes o coração explicando as Escrituras. E quando Jesus toma o pão e reparte com eles, reconhecem, é Jesus. Que o tempo pascal seja para nós a ocasião propícia para redescobrir com alegria e entusiasmo as nascentes da fé, a presença do ressuscitado entre nós, diz o Papa Bento XVI. Trata-se de realizar o mesmo itinerário que Jesus fez com que os discípulos de Emaús percorressem através da redescoberta da Palavra de Deus e da Eucaristia, ou seja, andar com o Senhor e deixar-se abrir os olhos ao verdadeiro sentido da Escritura e à sua presença ao partir do pão. Que a Virgem Maria nos guie para chegarmos ao ponto alto deste caminho, que é o encontro com Jesus ressuscitado na comunhão eucarística. Entreguemos-nos a Maria e imitemos o seu modelo de fé. Ela que, acreditando, concebeu o Filho e, acreditando, esperou a sua ressurreição. Amém.
0: Elevemos nosso pensamento a Deus e oremos. Louvemos ao Senhor. Louvemos ao Senhor desde os céus. Louvai-o nas alturas. Louvai-o todos os seus anjos. Louvai-o todos os seus exércitos. Louvai o sol e lua, todas as estrelas luzentes, as águas que estão sob os céus. Louvemos o nome do Senhor. Ave Maria, cheia de graça, o Senhor é convosco. Bendita sois entre as mulheres.

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1: 6 horas e 3 minutos.

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1: Que clima bom, gente!

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1: Olha, boys, o homem apaixonado leva uma verdadeira vida de cão.
2: É brincadeira, hein? Traz alguma coisa aí pra nós beber, garçom.

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encolhida. Quero mandar a paz do Senhor Jesus a todos os amados ouvintes que estão em sintonia conosco. Você que mora no sítio, na chácara, na fazenda, você católico, espírita, livre pensador, você de outro ministério, também aí são os nossos convidados especiais para estar conosco, hein? Durante todo o programa aí, A Voz da Verdade. Que Deus abençoe seu lar, a sua casa e toda a sua família. Eu quero deixar aqui um versículo da palavra do Senhor para a nossa meditação deste domingo, que está registrado aqui no livro de aos Efésios, capítulo 2. Do 8 ao 10, que diz assim: a vida que agora vivo na carne, vivo-a na fé do Filho de Deus, a qual me amou e se entregou a si mesmo por mim. Porque pela graça sois salvos, mediante a fé, e isto não vem de vós, é dom de Deus, não de obras, para que ninguém se glorie, pois somos feitura dele, criados em Cristo Jesus para as boas obras, as quais Deus, de antemão, preparou para que andássemos nelas. Muito bem, amados ouvintes, nós já vamos ouvir aí o primeiro hino dessa programação para o nosso elevo espiritual desta manhã.

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0: Como o senhor chama, irmão?
1: Domingos Nazareno Gonçalves.
0: Conte a bênção, irmão.
1: Bom, a bênção minha é o seguinte: num certo culto da igreja, né, veio um pastor de fora. Ao término da pregação, ele chamou por revelação e ele me revelou que eu estava com um câncer, um nódulo um pequeno tumorzinho, tamanho de um cisto no intestino.
0: O irmão sentiu o que, irmão?
1: E aí, a partir de... Eu senti o seguinte: todas as vezes que eu ia no banheiro, eu apalpava, sentia que tinha um pequeno carocinho, que ele saía até para fora, um pouquinho para fora do intestino, e eu apalpava com o dedo. E às vezes até doía, conforme a força que eu fazia para fazer necessidade. E a partir dessa revelação, eu constatei que sumiu, que desapareceu. Não saí nem para falar, nem eu aparpando. Às vezes, muitas vezes, eu procurava ele com o dedo e não achei mais.
0: E há quanto tempo, irmão, sofria com essa enfermidade, irmão?
1: Ah, isso já fazia uns... mais de 2 anos que eu estava percebendo isso.
0: Então o irmão sofria muito por causa dessa enfermidade.
1: Exatamente. Tinha uns certos instantes que... eu não sei se era a revolta do tempo, qual era o problema, que às vezes doía um pouquinho, mas doía.
0: O irmão foi curado como, irmão?
1: Através da revelação que Deus usou,
0: irmão. O irmão foi revelado aqui na igreja?
1: Apostólica, doutrina de Jesus.
0: O irmão foi curado, não sente mais nada?
1: Eu não sinto mais nada. Desde que eu fui revelado por ele, desapareceu, e eu tentei apalpar com o dedo e procurar localizar, né, nas bordas do destino, e às vezes até eu fazia, às vezes, na forma que eu procurasse, né, como na entranha do intestino, não conseguia localizar mais, e constatei que isso foi um milagre de Jesus.
0: Jesus está curando aqui na igreja apostólica, doutrina de Jesus mesmo, né, irmão?
1: Exatamente. Eu glorifico o nome do Senhor Jesus, porque realmente o Senhor Jesus, eu creio que ele operou esse milagre na minha vida. Se na realidade esse era um cisto que estava para evoluir um tumor cancerígeno, como o irmão revelou, a partir da revelação, Jesus queimou, jogou por terra. Hoje não existe mais, graças a Deus.
0: Glória a Deus. Confirma o seu endereço, irmão.
1: Rua Capitão Alberto Florença, 275, Espírito Santo, Pinhal.
0: Qual que é o bairro, irmão?
1: Vila Montenegro.
0: Fiquemos obrigados, irmão, por esse seu maravilhoso testemunho de bênção.
2: Bom dia, irmã. Qual o seu nome?
3: Vera Lúcia da Silva Carlos.
2: Conte a bênção para nós, irmã.
3: Eu senti uma dor de cabeça no alto da cabeça. Estava sentindo há muito tempo. Agora eu não me pergunto quanto tempo faz que desapareceu. Foi de uma hora para outra, mas foi na oração do rádio que eu estava fazendo oração junto com o pastor.
2: Oh, glória a Deus. Aí recebeu a bênção?
3: Recebi essa bênção, graças a Deus.
2: Saiu a dor, não voltou mais?
3: Não voltou mais, não.
2: Oh, glória.
3: Louvado seja Deus.
2: Deus abençoe, irmã.
3: Amém.
4: Mas agora, libertados do pecado e feitos servos de Deus, tendes o vosso fruto para a santificação e, por fim, a vida eterna. Porque o salário do pecado é a morte, mas o dom gratuito de Deus é a vida eterna. Por Cristo Jesus, nosso Senhor. Romanos 6, 22, 23. 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

João 14, 13, 14. E tudo quanto pedirdes em meu nome, eu o farei, para que o Pai seja glorificado no Filho. Se pedirdes alguma coisa em meu nome, eu farei. 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Ore juntamente com esse homem de Deus e receba o milagre para a sua vida.

0: Glorioso e eterno Deus, maravilhoso e eterno Pai, aqui estamos, meu Deus, mais uma vez na Tua santa presença, nesta hora gloriosa de oração, ó Pai, é que os nossos corações se voltam para Ti, ó Deus, a suplicarmos a Tua bênção, a Tua graça, a Tua grande, infinita, divina misericórdia em favor deste amado ouvinte. Ó Deus poderoso, Criador dos céus e da terra, venha abençoar, meu Deus, este irmão de longe e de perto, este irmão que mora no sítio, na chácara, na fazenda. Venha abençoar este amado ouvinte, ó Pai, que está em sintonia conosco, ó Pai, através deste programa, aguardando agora, ó Pai, a cura milagrosa, o milagre para a sua vida, a libertação de todos os males que tem oprimido a sua vida. Ó Deus poderoso, repreende agora do alto da cabeça as plantas do pé, toda dor, doença e enfermidade. Que toda enfermidade do alto da cabeça as plantas do pé saia agora desse corpo, saia agora dessa mente, desse coração, deste lar, casa, vida e família. Ó Deus poderoso, repreende agora toda a obra de macumbaria, feitiçaria, magia negra, umbanda, quimbanda, candomblé, pelo poder que há no nome e no sangue do Cordeiro. Nós repreendemos agora em nome de Jesus Cristo, pelo poder da fé, toda a obra do mal, toda a obra maligna, satânica e diabólica que tem atormentado esta mente, este coração, este lar, esta casa, esta vida, esta família. Que todo mal agora saia desse corpo, saia dessa mente, saia desse coração, saia deste lar. Saia desta casa, vida e família. Vai curando, ó Pai, do alto da cabeça as plantas do pé, todo tumor cancerígeno, toda hérnia, toda enfermidade no estômago, na coluna, enfermidade no sangue, enfermidade de pressão alta, pressão baixa. Vai saindo agora em nome de Jesus Cristo, pelo poder que há no nome e no sangue do Cordeiro. Todo mal, ó Pai, que essa pessoa tem sentido no seu corpo, coloque as tuas mãos santas de poder para operar agora grandes maravilhas, milagres, sinais, prodígios. Levanta agora, ó Pai, esta pessoa que está numa cadeira de roda, coloque as tuas mãos santas de poder, ó Pai, sobre esses nervos da perna. Ah, Deus poderoso, abençoe, ó Pai, essas pessoas que usam muletas. Levanta agora, ó Pai, que essa pessoa possa deixar a muleta e andar agora em nome de Jesus Cristo. Essa pessoa que usa aparelho ortopédico, deixa agora o aparelho ortopédico e sai andando em nome de Jesus Cristo. Nós cremos, meu Deus, no poder da intercessão, nós cremos no poder da oração. Coloque as tuas mãos santas de poder, ó Pai, para salvar, curar, libertar, transformar almas e vidas que aí estão sedentas da Tua Palavra. Ó Deus poderoso, coloque as Tuas mãos santas de poder para abençoar agora os hospitalizados, ó Senhor. Visita agora as pessoas que se encontram ali aguardando para serem atendidas no pronto atendimento municipal. Visita agora a medicina face à terra. Visita agora aqueles, ó Pai, que passaram por cirurgias, estão se recuperando. Visita agora, ó Pai, todas as UTIs, as CTIs, ó Pai, coloque as Tuas mãos santas de poder para abençoar, para salvar, para curar, para libertar, para transformar agora, ó Pai, esta pobre alma que está aí, ó Pai, sofrendo nessa angústia, nessa tristeza, nessa dor. Em nome de Jesus Cristo, nós repreendemos agora todo o demônio da destruição do lar, casa, vida e família, todo demônio que tem destruído lares, casas, vidas e família. Nós repreendemos agora pelo poder da fé, que saia agora desse lar, Satanás, saia desta casa, saia desta vítima, saia desta família, em nome de Jesus Cristo. Coloque estas mãos de poder, ó Pai, sobre a vida desse homem e dessa mulher que se encontra agora orando juntamente comigo, crendo no milagre, crendo na vitória, crendo na resposta, em nome de Jesus Cristo, ó Pai, estende as Tuas mãos de poder para salvar, abrindo porta agora, Senhor, num bom emprego, num bom ganho, num bom salário bom e compensador, para que o Seu nome venha a ser glorificado. Coloque as Tuas mãos de poder, ó Pai, dando a vitória nessa causa na justiça também, essa pessoa que tem um processo civil, trabalhista ou criminal, que o Senhor vá de encontro agora, ó Pai, realizando uma grande obra, meu Deus, é uma grande obra nessa casa, nessa vida, nessa família também, em nome de Jesus Cristo, ó Pai, em nome de Jesus. Assim nós pedimos e agradecemos ao Senhor, porque nós temos a certeza que o milagre é garantido, em nome de Jesus Cristo. Amém e amém, Senhor Jesus. Muito bem, amados ouvintes, chegamos ao final do programa A Voz da Verdade deste domingo. Aqui se despede o seu irmão em Cristo, pastor Sabino Ferracini. Volte nos ouvir na próxima programação, no próximo domingo. Que Deus abençoe a todos. Fiquem todos na paz do Senhor Jesus.
1: 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Eu sei das tuas obras. Eis que diante de ti pus uma porta aberta e ninguém a pode fechar. Tendo pouca força, guardaste a minha palavra e não negaste o meu nome. Apocalipse 3:8.

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Amado ouvinte, bom dia. Que a paz seja convosco. Você pode participar do programa ligando para 3651-4444. Vou pedir para você, mais hoje, somente mais hoje, o programa vai até às 10h30. Você pode estar participando. Nos próximos domingos vai voltar no horário normal. Eu quero mandar a bênção do Senhor e os louvor para Jurandir Pandolfo e sua família, para Rose Pandolfo e sua família, Paulinho Pandolfo e sua família, e para a irmã Francisca. Jesus abençoe, dando vida e saúde e paz nos seus corações. E vai também a bênção para a dona Sebastiana e família. Vamos ouvir os louvores para o nosso elevo espiritual.

palavra de meditação. Os que esperam no Senhor renova as suas forças. Amém. Prosseguindo com a programação, ligou para mim Aparecida Ferracini. Ela pede oração para Darcy, pela sua saúde. Estou orando. Eu vou mandar a bênção também do Senhor Jesus para a vó Sebastiana, para Roseli, lá da Vila São Pedro. Receba a bênção aí. Também para a irmã Vera Lúcia, da Vila São Pedro. Receba a bênção em nome de Jesus. Para o irmão Chiquinho, do Monte Alegre. Receba a bênção em nome de Jesus. Não sei se está me ouvindo, mas é ouvinte do programa. Maria de Brito, para toda a sua família, do Monte Alegre. Prosseguindo, vamos aos próximos louvores.

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1: Santo Deus, Eterno Pai, Todo-Poderoso, em nome de Jesus, elevamos o nosso pensamento no trono da Sua graça. Formamos uma corrente poderosa de oração neste momento, com tantas e tantas pessoas que estão orando comigo. Senhor Jesus, derrama Suas bênçãos do céu sobre essas vidas, pessoas que estão acamadas, meu Pai, doente. Dá a solução do problema, dá a cura divina para essa pessoa. Alivia suas dores, meu Pai. Tem misericórdia, compaixão desta vida. Se esta pessoa está com mágoa no coração, limpa este coração das mágoas, porque as mágoas impedem as bênçãos do Senhor. Pai Celestial, pessoas que estão enlutadas, que perdeu um ente querido, conforta esses coração, Senhor Jesus. Só o Espírito Santo que pode confortar. Palavras nenhuma, muitas vezes as palavras ajudam, mas o conforto íntimo é só o Espírito Santo. Pai Celestial, pessoas que estão nos vícios, nas drogas, sejam libertadas com o poder de Deus, do Espírito Santo também, meu Pai. Eu peço que o Senhor coloque nojo nos corações, no estômago dessa pessoa, para que essa pessoa não volte mais a fumar aquilo que fuma, meu Pai, porque faz mal para a saúde também. Impede a salvação. Se partir para o lado da eternidade, perde a salvação, porque o Senhor diz na palavra que os viciados não entram no reino de Deus. Pai, essa pessoa tem lutado para ser liberta e não consegue. O Senhor tem poder de afastar esse espírito de vício da pessoa. Afasta neste momento, meu Pai, que ela não consiga mais colocar essa porcaria na boca. Tem misericórdia, meu Deus, eu peço as Suas bênçãos. Peço que o Senhor guarde essas pessoas que estão me ouvindo nos caminhos, no apartamento, no sítio, na fazenda, através do rádio, meu Pai, está escutando a minha prece, pedindo a bênção, tanto para si próprio como para outras pessoas, que essas outras pessoas que são apresentadas na oração sejam alcançadas pelo poder do Espírito Santo. Pai Celestial, dá proteção divina para essas pessoas, livre de todo mal, de todo perigo, de toda tentação, de tudo aquilo que não presta, espírito de vício, espírito, ou seja, espírito de suicídio que sopra coisas malignas no ouvido desta pessoa. Caia por terra agora em nome de Jesus. E até obras negativas de macumbaria, de feitiçaria, de candomblé, em nome de Jesus, espírito de encosto, vai saindo dessa pessoa. Deixa essa pessoa liberta agora, peso nas pernas, nas costas, fluido ruim que essa pessoa sente no corpo, sai agora em nome de Jesus. Pela autoridade que Jesus me deu, eu mando embora para as trevas e que esta pessoa sinta libertada deste mal. Senhor Jesus, abençoa também o copo de água, peste roupa e outros documentos que está do lado do aparelho. Sejam consagrados e abençoados quando esta pessoa, Pai, for usufruir desses objetos, que possa sentir a bênção do Senhor tocar na sua vida, na sua família, no seu lar todo, Pai, nos seus negócios. Abre a porta do emprego aos desempregados, Senhor. Afasta o espírito devorador daqueles que ganha e não sabe para onde que vai o dinheiro. A palavra de Deus fala que é espírito devorador, a pessoa não sabe para onde vai, não percebe. Senhor Jesus, dá a bênção e repreende esse espírito devorador. Abençoa o Tarcísio que me ajuda aqui, Pai. Abençoa grandemente sua vida, sua família toda. Em nome de Jesus, eu abençoo todos que me ouvem agora. No nome do Pai, do Filho e do Espírito Santo. Que assim seja. Amém.

Diz a Roseli que o programa está uma bênção. Diz a irmã Aparecida Ferracini que o programa tem abençoado muita gente. É, Jesus está no programa, né? E quem crê em Jesus recebe as bênçãos através do louvor. Eu vou mandar a bênção do Senhor Jesus, estou sentindo no meu coração, também para Maria José da Vila do Carvalho, aqui em Pinhal. E também Maria José, se é que mora ainda nesse local, do bairro do Matadouro. E também vai para minha mãe, que está em sintonizado também na programação, para a Aline, para o meu irmão Agnaldo, lá da Serra da Paulista. E para todos os demais que estão me acompanhando neste momento. Vamos prosseguir com os louvores.

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a presença de Deus. 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

0: E não se fala mais nisso.
1: Oh, glória!

Termina aqui o programa Cadeia da Prece com o missionário Oscar Del Vecchio. Estaremos de volta no próximo domingo, a partir de 9 horas da manhã. Deus abençoe a todos e uma boa semana. Até lá!

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10h34, salve, salve moçadinha, hoje domingão, hein? 12 de julho de 2026, a partir de agora, em nome de todos os nossos patrocinadores, você confere mais um programa 10 através da nossa Pinhal Rádio Clube. Bom dia!

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0: Faltando 10 minutinhos para as 11 horas da manhã, 10 para as 11, olha, eu quero mandar um forte abraço para todos os meus amigos, né? Entre eles, o nosso amigo Ney, é um pessoal maravilhoso lá no bar Ponte da Vila, localizado lá na Vila Palmeiras, né? 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Aquele grande abraço a todo o pessoal maravilhoso aí que não perdem o nosso programa. E essa música Eu quero dedicá-la aqui para a Neuza, né? Minha querida Neuza, esposa do meu querido e grande amigo Bimba, né? Também um abraço aí para a Beatriz e também para a Fabiana, né? Fabiana, filha da Neuza. Olha, eu quero que vocês três curtem comigo essa canção do Rei Roberto.

11 horas e 2 minutinhos, né? Para você que ama, para você que curte o programa do amor, conte para os outros que você curte o programa 10, o programa mais romântico do Brasil, só mesmo através da nossa emissora. Lembrando a todos e a todas que amanhã, segunda-feira, né, a partir das 6 horas da manhã, você não pode perder o nosso Sertanejo de Ouro na minha apresentação com o melhor da música sertaneja. Olha, eu quero mandar um forte abraço para o Dr. Antônio Espósito, né, o popular Toninho Espósito, e também, né, para Dona Cida, sua esposa, Dona Cida, que é fã do nosso programa e fã do Rei Roberto Carlos. Ela pede uma música e oferece para os filhos, o filho Marcos, né, a Clô, a Raquel, a Núbia e também a Débora, que são as filhas e o filho do nosso amigo Dr. Antônio Espósito e da Dona Cida Espósito. Ô, Dona Cida, felicidades à senhora, minha querida. Obrigado aí pelo carinho e também pela audiência. Lá no bairro Carvalho Pinto, ouvindo, curtindo o nosso programa, a minha querida e grande amiga Neuza Bergamasco e o filho dela, o meu amigo Marcão, né? O Marcão adora o nosso programa. Neuzinha, meu amigo Vandão tá com saudades de você, ele e a Rosana, viu, o casal lá, diz que você sumiu, você não foi mais no forró lá, aliás, hoje é domingo, o grandioso forró. Então você é a minha convidada, você é o meu convidado, viu, hoje, grandioso forró, a partir das 5 horas da tarde, lá no Boteco do Vandão. Todos os domingos, né? Tem lá o grandioso forró, mas domingo agora, portanto hoje, é um domingo especial, porque o cantor das multidões, Raiz Santarém, estará abrilhantando o grandioso forró no Boteco do Vandão a partir das 5 da tarde. E olha, o meu amigo Alexandre, ouvindo o nosso programa, ele pede uma música e oferece para a namorada Dirce, com muito amor e muito carinho. Tá apaixonado, hein, Alexandre?

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0: 11 horas e 17 minutinhos, 11 e 17 agora, e olha, a Copa do Mundo, né, está prestes aí a chegar ao seu término, essa mesma Copa do Mundo que acontece, né, nos Estados Unidos, teve jogos também no país mexicano, né, e jogos também no país canadense, né, jogos no Canadá, somando um total de 104 jogos, isso até o término da Copa do Mundo, que termina aí, se não me falha a memória aí, esse mês agora de julho, término agora esse mês de julho, agora, só não tenho a data precisa aqui, mas são os jogos aí da Copa do Mundo, e ontem a Argentina venceu mais uma, hein? Que coisa, que raça tem o time argentino aí, e todos os grandes comentaristas dos nossos países dizendo, né, que se o Brasil tivesse pelo menos a metade da garra que tem os argentinos, talvez o Brasil ainda estaria lá. Mas o nosso país vai mal em tudo, do futebol à política e da política ao futebol. Essa é a grande verdade. Olha, lá em Albertina, Minas Gerais, o nosso amigo Tino, ouvindo o nosso programa, Tino, o Vandão prometeu um churrasquinho para nós, mas é difícil você ver o Vando colocar a mão no bolso, viu, Tino? Para colocar a mão no bolso não é com o Vandão, não, hein? Vandão não coloca a mão no bolso de jeito nenhum. Meu abraço aí pro meu amigo Tino. O Tino, ele é proprietário da loja Casa e Construção, lá em Albertina, Minas Gerais, né? 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O Tino é corintiano, para nossa felicidade, né? Felicidades aí ao corintiano Tino, à esposa e todos os familiares lá em Albertina, Minas Gerais, ouvindo, curtindo o nosso programa 10. Eu quero mandar um forte abraço aqui para a Patrícia. A Patrícia e a irmã dela, a nossa amiga Nauta, né? A Patrícia, ela tem um sonho, né? Um sonho de trabalhar na prefeitura do nosso município, né? É isso aí, né, Patrícia? Sonhar faz parte da vida, minha querida. É, só que, infelizmente, prefeitura ou é cargo de confiança, né? Do prefeito municipal, ou da prefeita municipal, ou então prestar um concurso público, quando sair, passar no concurso público, aí acabou a história, né? Aí, sonho realizado. Meu abraço, viu, Patrícia? Felicidades, minha querida. O meu amigo Zezé, ele trabalha como carretos, né? Ele faz carretos e lá na Vila São Pedro, ouvindo, curtindo o nosso programa. Zezé, brincadeira, hein, Zezé? Felicidades a você. Obrigado pelo carinho e também pela audiência. Outro amigo curtindo o nosso programa, meu amigo Gonçalo Ribeiro Lino. Gonçalão, felicidades a você, meu querido. Mil felicidades. E hoje lá no América Futebol Clube, eu acho que a bola já terminou de rolar, né? Estavam lá disputando a grande final do campeonato de 50 anos acima, onde a equipe do Alto Posto Belli, Alto Posto Belli, enfrentou a equipe da Poggio Camisaria. É, choveu à noite, hein? Não sei nem se teve o jogo, a grande final lá. É, resta saber se o nosso amigo Rogério Belli ganhou mais um título, né? Estamos na expectativa de que ele, o nosso fenômeno, Rogério, é fenômeno na política como político, né? É fenômeno como jogador. Rogério Beto tá de brincadeira também. Tá de brincadeira, hein, Rogério? E olha, amanhã, a partir das 6 horas da manhã, nós temos o nosso programa Sertanejo de Ouro e o melhor da música sertaneja. Você confere agora o que será o nosso Sertanejo de Ouro, um pouquinho, né? Do que será o nosso Sertanejo de Ouro de amanhã.

Um dos grandes sucessos, né? E um dos grandes sucessos de Zezé de Camargo e Luciano, Você Mudou Demais, né? Um abraço para Kedman. A Kedman, ela é proprietária lá do bar Ponte da Vila, localizado lá na rua Ricardo Francisco de Paula, número 367B, Vila Palmeiras, né? 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

0: 11:38, né? 11:38, tá aí o Careta, né? Atendendo aqui o nosso ouvinte João Roberto, que tem cadeira cativa aqui no nosso programa. Antes nós tocamos a música Amor Sem Limites, que nós atendemos aí a Leonilda, que pediu a música e gosta por demais da canção. Eu quero aqui, Tarcísio, mandar um forte abraço para o meu grande amigo, né? Considerado aí o melhor mecânico da cidade de Espírito Santo do Pinhal, meu grande amigo Titica, corintiano. Titica, o nosso Coringão agora vai voltar com tudo, hein? Nós vamos fazer o que a seleção brasileira não fez. Essa é a grande verdade, né? Meu amigo Titica, né? A família toda aí ouvindo, curtindo o nosso programa. Titica, com certeza, né? É um homem apaixonado, tá tomando uma cervejinha lá e curtindo o nosso programa. Toma uma por mim, viu, Titica? E o dia que você quiser, meu querido, nós vamos juntos lá no Boteco do Vandão, meu amigo Vandão, ouvindo o nosso programa, porque hoje o brabo do forró estará abrilhantando o grandioso forró Raiz Santarém a partir das 5 horas da tarde, hein? O brabo do forró. Quero convidar a minha amiga Marinha, meu amigo Edilson Cardoso. A Marinha diz que vai sempre, né? Diz que ela dança até não querer mais, até gastar a sola dos pés. O quê, Marinha? Você não é fraca não, hein, minha querida? Felicidades aí a esses amigos que gosto muito. Meu amigo Clodoaldo, ele é eletricista, está ouvindo o nosso programa. Aquele abraço, viu, Clodoaldo? Felicidades a você e todos os seus familiares. E nós vamos seguindo com o nosso programa, com o nosso programa 10, lembrando que amanhã nós temos o nosso Sertanejo de Ouro a partir das 6 horas da manhã na minha apresentação.
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11:46, né? 11:46, o nosso programa vai até a 13h, né? Até a 13h você fica com o nosso rei, o Roberto Carlos, o cantor mais romântico do mundo. Quero mandar um forte abraço aqui, né? Eu acabei de falar aqui, né, da dona Cida Espósito, né, do meu amigo doutor Antônio Espósito, né? Também ouvindo o nosso programa, meu grande amigo, né? Pessoa da qual eu gosto muito, advogado, um ótimo profissional na área da advocacia, né? Fiz até o meu estágio com o Dr. Silvio Salvador Espósito, né? Ele não perde o nosso programa. Um abraço, meu querido e amigo, Dr. Silvio Salvador Espósito. Um abraço aí para a esposa e um grande abraço aí a todos os familiares. Para o Dr. Silvio Salvador Espósito, Roberto canta e Roberto encanta.

Faltando 6 minutinhos para o meio do dia, né? 6 para o meio do dia. Eu vou ficando por aqui com a minha participação dentro do nosso programa 10. Amanhã às 6 da manhã, de segunda a sexta-feira, você não pode perder o nosso programa Sertanejo de Ouro na minha apresentação. Amanhã, se Deus quiser, estarei por aqui ao lado de todas e de todos vocês. Domingo que vem eu volto, se Deus quiser, com mais um programa 10. Eu vou deixar a todos e a todas com uma seleção do Rei Roberto Carlos até a 1 hora da tarde. E a minha última da minha participação na manhã de hoje é essa música aí, ó. Valeu, pequenininha. Tô indo nessa, hein?

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0: Meio-dia e 6 minutos.
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7: Meio-dia e 9 minutos.

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7: Meio-dia e 23 minutos.

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6: Meio-dia e 34 minutos.

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11: Meio-dia e 57 minutos.

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10: 13 horas e 25 minutos.

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9: 13 horas e 56 minutos.

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7: 14 horas e 30 minutos.
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10: 15 horas e 56 minutos.

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8: 16 horas e 8 minutos.

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10: 16 horas e 27 minutos.
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8: Participe. 16 horas e 36 minutos.
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Ó Senhora Aparecida, eu renovo neste momento a minha consagração. Eu vos consagro os meus trabalhos, sofrimentos e alegrias, o meu corpo, a minha alma e toda a minha vida. Eu vos consagro a minha família. Ó Senhora Aparecida, livrai-nos de todo o mal, das doenças e do pecado. Abençoai as nossas famílias, nossos doentes, nossos velhinhos e as crianças. Abençoai a Santa Igreja. Abençoai a nossa paróquia e o nosso vigário. Ó Senhora Aparecida, lembrai-vos que sois a padroeira poderosa de nossa pátria. Ó Senhora Aparecida, bendito e sagrado coração, abençoai a nossa nação e pedimos de novo, olhai o nosso povo.

Deus eterno e todo-poderoso, que tendo escolhido a água, fonte de vida e pureza, para nos dar a graça batismal, fizestes também aparecer no rio Paraíba a imagem da Virgem Imaculada. Abençoai esta água e fazei que ela nos recorde nosso batismo, para que, purificados de nossas faltas, vivamos como cristãos, membros da vossa Igreja, e cheguemos um dia à vida eterna. Por Cristo nosso Senhor.

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1: Dezessete horas e 59 minutos.

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0: Creio em Deus Pai Todo-Poderoso, Criador do céu e da terra, e em Jesus Cristo, seu único Filho, nosso Senhor, que foi concebido pelo poder do Espírito Santo, nasceu da Virgem Maria, padeceu sob Pôncio Pilatos, foi crucificado, morto e sepultado, desceu à mansão dos mortos, ressuscitou ao terceiro dia, subiu aos céus e está sentado à direita de Deus Pai Todo-Poderoso, donde há de vir a julgar os vivos e os mortos. Creio no Espírito Santo, na Santa Igreja Católica, na comunhão dos santos, na remissão dos pecados, na ressurreição da carne, na vida eterna. Amém. Pai nosso que estais no céu, santificado seja o vosso nome. Venha a nós o vosso reino, seja feita a vossa vontade, assim na terra como no céu.
1: O pão nosso de cada dia nos dai hoje. Perdoai

0: nosso mal. Amém.
1: Ave Maria, cheia de graça, o Senhor é convosco. Bendita sois vós entre as mulheres e bendito é o fruto do vosso ventre, Jesus.
0: Santa Maria, Mãe de Deus, rogai por nós, pecadores, agora e na hora de nossa morte. Amém.
1: Ave Maria, cheia de graça, o Senhor é convosco. Bendita sois vós entre as mulheres e bendito é o fruto do vosso ventre, Jesus.
0: Santa Maria, Mãe de Deus, rogai por nós, pecadores, agora e na hora de nossa morte. Amém.
1: Ave Maria, cheia de graça, o Senhor é convosco. Bendita sois vós entre as mulheres e bendito é o fruto do vosso ventre, Jesus.
0: Santa Maria, Mãe de Deus, rogai por nós, pecadores, agora e na hora de nossa morte. Amém.

0: Pai nosso que estais no céu, santificado seja o vosso nome. Venha a nós o vosso reino, seja feita a vossa vontade, assim na terra como no céu.
1: O pão nosso de cada dia nos dai hoje. Perdoai-nos as nossas ofensas, assim como nós perdoamos a quem nos tem ofendido. E não nos deixeis cair em tentação, mas livrai-nos do mal. Amém.
0: Ave Maria, cheia de graça, o Senhor é convosco. Bendita sois vós entre as mulheres, e bendito é o fruto do vosso ventre, Jesus.
1: Santa Maria, Mãe de Deus, rogai por nós, pecadores, agora e na hora de nossa morte. Amém.
0: Ave Maria, cheia de graça, o Senhor é convosco. Bendita sois vós entre as mulheres, e bendito é o fruto do vosso ventre, Jesus.
1: Santa Maria, Mãe de Deus, rogai por nós, pecadores, agora e na hora de nossa morte. Amém.
0: Ave Maria, cheia de graça, o Senhor é convosco. Bendita sois vós entre as mulheres, e bendito é o fruto do vosso ventre, Jesus.
1: Santa Maria, Mãe de Deus, rogai por nós, pecadores, agora e na hora de nossa morte. Amém.
0: Ave Maria, cheia de graça, o Senhor é convosco. Bendita sois vós entre as mulheres, e bendito é o fruto do vosso ventre, Jesus.
1: Santa Maria, Mãe de Deus, rogai por nós, pecadores, agora e na hora de nossa morte. Amém.
0: Ave Maria, cheia de graça, o Senhor é convosco. Bendita sois vós entre as mulheres, e bendito é o fruto do vosso ventre, Jesus.
1: Santa Maria, Mãe de Deus, rogai por nós, pecadores, agora e na hora de nossa morte. Amém.
0: Ave Maria, cheia de graça, o Senhor é convosco. Bendita sois vós entre as mulheres, e bendito é o fruto do vosso ventre, Jesus.
1: Santa Maria, Mãe de Deus, rogai por nós, pecadores, agora e na hora de nossa morte. Amém.
0: Ave Maria, cheia de graça, o Senhor é convosco. Bendita sois vós entre as mulheres, e bendito é o fruto do vosso ventre, Jesus.
1: Santa Maria, Mãe de Deus, rogai por nós, pecadores, agora e na hora de nossa morte. Amém.
0: Ave Maria, cheia de graça, o Senhor é convosco. Bendita sois vós entre as mulheres, e bendito é o fruto do vosso ventre, Jesus.
1: Santa Maria, Mãe de Deus, rogai por nós, pecadores, agora e na hora de nossa morte. Amém.
0: Ave Maria, cheia de graça, o Senhor é convosco. Bendita sois vós entre as mulheres, e bendito é o fruto do vosso ventre, Jesus.
1: Santa Maria, Mãe de Deus, rogai por nós, pecadores, agora e na hora de nossa morte. Amém.
0: Ave Maria, cheia de graça, o Senhor é convosco. Bendita sois vós entre as mulheres, e bendito é o fruto do vosso ventre, Jesus.
1: Santa Maria, Mãe de Deus, rogai por nós, pecadores, agora e na hora de nossa morte. Amém.
0: Glória ao Pai, ao Filho e ao Espírito Santo,
1: como era no princípio, agora e sempre. Amém.

0: Pai nosso que estais no céu, santificado seja o vosso nome. Venha a nós o vosso reino, seja feita a vossa vontade, assim na terra como no céu.
1: O pão nosso de cada dia nos dai hoje. Perdoai-nos as nossas ofensas, assim como nós perdoamos a quem nos tem ofendido. E não nos deixeis cair em tentação, mas livrai-nos do mal. Amém.
0: Ave Maria, cheia de graça, o Senhor é convosco. Bendita sois vós entre as mulheres, e bendito é o fruto do vosso ventre, Jesus.
1: Santa Maria, Mãe de Deus, rogai por nós, pecadores, agora e na hora de nossa morte. Amém.
0: Ave Maria, cheia de graça, o Senhor é convosco. Bendita sois vós entre as mulheres, e bendito é o fruto do vosso ventre, Jesus.
1: Santa Maria, Mãe de Deus, rogai por nós, pecadores, agora e na hora de nossa morte. Amém.
0: Ave Maria, cheia de graça, o Senhor é convosco. Bendita sois vós entre as mulheres, e bendito é o fruto do vosso ventre, Jesus.
1: Santa Maria, Mãe de Deus, rogai por nós, pecadores, agora e na hora de nossa morte. Amém.
0: Ave Maria, cheia de graça, o Senhor é convosco. Bendita sois vós entre as mulheres, e bendito é o fruto do vosso ventre, Jesus.
1: Santa Maria, Mãe de Deus, rogai por nós, pecadores, agora e na hora de nossa morte. Amém.
0: Ave Maria, cheia de graça, o Senhor é convosco. Bendita sois vós entre as mulheres, e bendito é o fruto do vosso ventre, Jesus.
1: Santa Maria, Mãe de Deus, rogai por nós, pecadores, agora e na hora de nossa morte. Amém.
0: Ave Maria, cheia de graça, o Senhor é convosco. Bendita sois vós entre as mulheres, e bendito é o fruto do vosso ventre, Jesus.
1: Santa Maria, Mãe de Deus, rogai por nós, pecadores, agora e na hora de nossa morte. Amém.
0: Ave Maria, cheia de graça, o Senhor é convosco. Bendita sois vós entre as mulheres, e bendito é o fruto do vosso ventre, Jesus.
1: Santa Maria, Mãe de Deus, rogai por nós, pecadores, agora e na hora de nossa morte. Amém.
0: Ave Maria, cheia de graça, o Senhor é convosco. Bendita sois vós entre as mulheres, e bendito é o fruto do vosso ventre, Jesus.
1: Santa Maria, Mãe de Deus, rogai por nós, pecadores, agora e na hora de nossa morte. Amém.
0: Ave Maria, cheia de graça, o Senhor é convosco. Bendita sois vós entre as mulheres, e bendito é o fruto do vosso ventre, Jesus.
1: Santa Maria, Mãe de Deus, rogai por nós, pecadores, agora e na hora de nossa morte. Amém.
0: Ave Maria, cheia de graça, o Senhor é convosco. Bendita sois vós entre as mulheres, e bendito é o fruto do vosso ventre, Jesus.
1: Santa Maria, Mãe de Deus, rogai por nós, pecadores, agora e na hora de nossa morte. Amém.
0: Glória ao Pai, ao Filho e ao Espírito Santo,
1: como era no princípio, agora e sempre. Amém.

0: Pai nosso que estais no céu, santificado seja o vosso nome. Venha a nós o vosso reino, seja feita a vossa vontade, assim na terra como no céu.
1: O pão nosso de cada dia nos dai hoje, perdoai-nos as nossas ofensas, assim como nós perdoamos a quem nos tem ofendido. E não nos deixeis cair em tentação, mas livrai-nos do mal. Amém.
0: Ave Maria, cheia de graça, o Senhor é convosco. Bendita sois vós entre as mulheres, e bendito é o fruto do vosso ventre, Jesus.
1: Santa Maria, Mãe de Deus, rogai por nós, pecadores, agora e na hora de nossa morte. Amém.
0: Ave Maria, cheia de graça, o Senhor é convosco. Bendita sois vós entre as mulheres, e bendito é o fruto do vosso ventre, Jesus.
1: Santa Maria, Mãe de Deus, rogai por nós, pecadores, agora e na hora de nossa morte. Amém.
0: Ave Maria, cheia de graça, o Senhor é convosco. Bendita sois vós entre as mulheres, e bendito é o fruto do vosso ventre, Jesus.
1: Santa Maria, Mãe de Deus, rogai por nós, pecadores, agora e na hora de nossa morte. Amém.
0: Ave Maria, cheia de graça, o Senhor é convosco. Bendita sois vós entre as mulheres, e bendito é o fruto do vosso ventre, Jesus.
1: Santa Maria, Mãe de Deus, rogai por nós, pecadores, agora e na hora de nossa morte. Amém.
0: Ave Maria, cheia de graça, o Senhor é convosco. Bendita sois vós entre as mulheres, e bendito é o fruto do vosso ventre, Jesus.
1: Santa Maria, Mãe de Deus, rogai por nós, pecadores, agora e na hora de nossa morte. Amém.
0: Ave Maria, cheia de graça, o Senhor é convosco. Bendita sois vós entre as mulheres, e bendito é o fruto do vosso ventre, Jesus.
1: Santa Maria, Mãe de Deus, rogai por nós, pecadores, agora e na hora de nossa morte. Amém.
0: Ave Maria, cheia de graça, o Senhor é convosco. Bendita sois vós entre as mulheres, e bendito é o fruto do vosso ventre, Jesus.
1: Santa Maria, Mãe de Deus, rogai por nós, pecadores, agora e na hora de nossa morte. Amém.
0: Ave Maria, cheia de graça, o Senhor é convosco. Bendita sois vós entre as mulheres, e bendito é o fruto do vosso ventre, Jesus.
1: Santa Maria, Mãe de Deus, rogai por nós, pecadores, agora e na hora de nossa morte. Amém.
0: Ave Maria, cheia de graça, o Senhor é convosco. Bendita sois vós entre as mulheres, e bendito é o fruto do vosso ventre, Jesus.
1: Santa Maria, Mãe de Deus, rogai por nós, pecadores, agora e na hora de nossa morte. Amém.
0: Ave Maria, cheia de graça, o Senhor é convosco. Bendita sois vós entre as mulheres, e bendito é o fruto do vosso ventre, Jesus.
1: Santa Maria, Mãe de Deus, rogai por nós, pecadores, agora e na hora de nossa morte. Amém.
0: Glória ao Pai, ao Filho e ao Espírito Santo,
1: como era no princípio, agora e sempre. Amém.

0: Pai nosso que estais no céu, santificado seja o vosso nome. Venha a nós o vosso reino, seja feita a vossa vontade, assim na terra como no céu.
1: O pão nosso de cada dia nos dai hoje. Perdoai-nos as nossas ofensas, assim como nós perdoamos a quem nos tem ofendido. E não nos deixeis cair em tentação, mas livrai-nos do mal. Amém.
0: Ave Maria, cheia de graça, o Senhor é convosco. Bendita sois vós entre as mulheres, e bendito é o fruto do vosso ventre, Jesus.
1: Santa Maria, Mãe de Deus, rogai por nós, pecadores, agora e na hora de nossa morte. Amém.
0: Ave Maria, cheia de graça, o Senhor é convosco. Bendita sois vós entre as mulheres, e bendito é o fruto do vosso ventre, Jesus.
1: Santa Maria, Mãe de Deus, rogai por nós, pecadores, agora e na hora de nossa morte. Amém.
0: Ave Maria, cheia de graça, o Senhor é convosco. Bendita sois vós entre as mulheres, e bendito é o fruto do vosso ventre, Jesus.
1: Santa Maria, Mãe de Deus, rogai por nós, pecadores, agora e na hora de nossa morte. Amém.
0: Ave Maria, cheia de graça, o Senhor é convosco. Bendita sois vós entre as mulheres, e bendito é o fruto do vosso ventre, Jesus.
1: Santa Maria, Mãe de Deus, rogai por nós, pecadores, agora e na hora de nossa morte. Amém.
0: Ave Maria, cheia de graça, o Senhor é convosco. Bendita sois vós entre as mulheres, e bendito é o fruto do vosso ventre, Jesus.
1: Santa Maria, Mãe de Deus, rogai por nós, pecadores, agora e na hora de nossa morte. Amém.
0: Ave Maria, cheia de graça, o Senhor é convosco. Bendita sois vós entre as mulheres, e bendito é o fruto do vosso ventre, Jesus.
1: Santa Maria, Mãe de Deus, rogai por nós, pecadores, agora e na hora de nossa morte. Amém.
0: Ave Maria, cheia de graça, o Senhor é convosco. Bendita sois vós entre as mulheres, e bendito é o fruto do vosso ventre, Jesus.
1: Santa Maria, Mãe de Deus, rogai por nós, pecadores, agora e na hora de nossa morte. Amém.
0: Ave Maria, cheia de graça, o Senhor é convosco. Bendita sois vós entre as mulheres, e bendito é o fruto do vosso ventre, Jesus.
1: Santa Maria, Mãe de Deus, rogai por nós, pecadores, agora e na hora de nossa morte. Amém.
0: Ave Maria, cheia de graça, o Senhor é convosco. Bendita sois vós entre as mulheres, e bendito é o fruto do vosso ventre, Jesus.
1: Santa Maria, Mãe de Deus, rogai por nós, pecadores, agora e na hora de nossa morte. Amém.
0: Ave Maria, cheia de graça, o Senhor é convosco. Bendita sois vós entre as mulheres, e bendito é o fruto do vosso ventre, Jesus.
1: Santa Maria, Mãe de Deus, rogai por nós, pecadores, agora e na hora de nossa morte. Amém.
0: Glória ao Pai, ao Filho e ao Espírito Santo,
1: como era no princípio, agora e sempre. Amém.

0: Pai nosso que estás nos céus, santificado seja o vosso nome. Venha a nós o vosso reino, seja feita a vossa vontade, assim na terra como no céu.
1: O pão nosso de cada dia nos dai hoje, perdoai-nos as nossas ofensas, assim como nós perdoamos a quem nos tem ofendido. E não nos deixeis cair em tentação, mas livrai-nos do mal. Amém.
0: Ave Maria, cheia de graça, o Senhor é convosco. Bendita sois vós entre as mulheres e bendito é o fruto do vosso ventre, Jesus.
1: Santa Maria, Mãe de Deus, rogai por nós, pecadores, agora e na hora de nossa morte. Amém.
0: Ave Maria, cheia de graça, o Senhor é convosco. Bendita sois vós entre as mulheres e bendito é o fruto do vosso ventre, Jesus.
1: Santa Maria, Mãe de Deus, rogai por nós, pecadores, agora e na hora de nossa morte. Amém.
0: Ave Maria, cheia de graça, o Senhor é convosco. Bendita sois vós entre as mulheres e bendito é o fruto do vosso ventre, Jesus.
1: Santa Maria, Mãe de Deus, rogai por nós, pecadores, agora e na hora de nossa morte. Amém.
0: Ave Maria, cheia de graça, o Senhor é convosco. Bendita sois vós entre as mulheres e bendito é o fruto do vosso ventre, Jesus.
1: Santa Maria, Mãe de Deus, rogai por nós, pecadores, agora e na hora de nossa morte. Amém.
0: Ave Maria, cheia de graça, o Senhor é convosco. Bendita sois vós entre as mulheres e bendito é o fruto do vosso ventre, Jesus.
1: Santa Maria, Mãe de Deus, rogai por nós, pecadores, agora e na hora de nossa morte. Amém.
0: Ave Maria, cheia de graça, o Senhor é convosco. Bendita sois vós entre as mulheres e bendito é o fruto do vosso ventre, Jesus.
1: Santa Maria, Mãe de Deus, rogai por nós, pecadores, agora e na hora de nossa morte. Amém.
0: Ave Maria, cheia de graça, o Senhor é convosco. Bendita sois vós entre as mulheres e bendito é o fruto do vosso ventre, Jesus.
1: Santa Maria, Mãe de Deus, rogai por nós, pecadores, agora e na hora de nossa morte. Amém.
0: Ave Maria, cheia de graça, o Senhor é convosco. Bendita sois vós entre as mulheres e bendito é o fruto do vosso ventre, Jesus.
1: Santa Maria, Mãe de Deus, rogai por nós, pecadores, agora e na hora de nossa morte. Amém.
0: Ave Maria, cheia de graça, o Senhor é convosco. Bendita sois vós entre as mulheres e bendito é o fruto do vosso ventre, Jesus.
1: Santa Maria, Mãe de Deus, rogai por nós, pecadores, agora e na hora de nossa morte. Amém.
0: Ave Maria, cheia de graça, o Senhor é convosco. Bendita sois vós entre as mulheres e bendito é o fruto do vosso ventre, Jesus.
1: Santa Maria, Mãe de Deus, rogai por nós, pecadores, agora e na hora de nossa morte. Amém.

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0: Esse é Gilberto Gil na saudade, banda 1. Ainda Rick Ocasek com Emotion Emotion. Voltamos à década de 80. Quem ouve, lembra.
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1: Bob McFerrin aqui na saudade. Don't worry, be happy. Novidade com os Paralamas do Sucesso, fechando aqui o meu horário. Eu, Thiago Ferraz, fico por aqui. Volto amanhã às 3 da tarde. Na sequência tem a Adriana Lima. Pra você uma excelente noite.

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1: Uma excelente noite para você. Você está na Saudade FM em ZYM 717, 99,7 MHz. Eu sou Adriana Lima, sua companhia até meia-noite. Agradeço por você estar aqui na maior rádio flashback do Brasil.

0: Sweathead, de 1988, o primeiro single solo de Morrissey após o fim do The Smiths e chegou ao quinto lugar no Reino Unido. A faixa abriu o caminho aí para o álbum Viva Hate, que liderou a parada britânica. Ainda na saudade, ouvimos Bee Gees com Cherry Red, um clássico da década de 60, composição de Barry Gibb. Foi lado B do single I Want Home. Quinto lugar nas paradas aqui do Brasil. 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

0: Do You Believe in Us, lançada na década de 90, chegou ao 13º lugar da parada Billboard Hot 100, 3º lugar da parada Adult Contemporary. Na Saudade FM, ouvimos também o clássico nacional O Astronauta de Mármore, com Nenhum de Nós, clássico do finalzinho da década de 80. 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